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2: Boa tarde, meu nome é Jace, eu moro na Suíça já tem, vai fazer 13 anos, mas na Europa já 20. Sou casada, meu marido é suíço também, tenho três filhos, a mais velha, 21 anos, Yasmin. Aí tenho o David, de 11 anos, e o Lucas, de 9 anos. Estudei a minha profissão na Alemanha durante 3 anos. Depois voltei ao Brasil, fiquei 1 ano e 4 meses, me casei e vim para a Suíça. Aqui fiquei em casa, trabalhando como... Independente em casa. E agora estou abrindo meu próprio salão. Sim.
0: Que bueno.
2: Ah, e venho do Mato Grosso do Sul. Brasil, Mato Grosso do Sul. E Guatemi é uma pequena cidade que fica na fronteira do Paraguai e Argentina. Isso.
0: Y eso nos contabas antes de comenzar de que se hablan tres idiomas en esa región.
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0: 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Bueno, muchas gracias. 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
2: Entonces, el primero que fue, yo estaba conversando con mi mamá pelo telefone, de vídeo, uhum. E ela notou um caroço no pescoço, e aí ela perguntou se eu tava com dor na garganta, e eu disse que não. Aí ela disse que era para eu ir no médico para ver, porque ela tava vendo uma elevação no pescoço. Então eu fui, e aí eles fizeram através da ultrassonografia, eles viram que tinha 3 caroços de um lado e 2 do outro lado. E ficamos daí sempre fazendo punção, e observando o caroço ainda, mas a probabilidade de ser um câncer era de 2 a 3%, a chance de ser
0: muito
2: um câncer.
0: Bom.
2: Muito pequeno. Então, eles deixaram. Em 2021, eu fiz o Papa Nicolau, uhum. Né, do Gebärmutter, e aí não estava bem, o diagnóstico não foi muito bem. E aí ele disse, vamos fazer uma biópsia.
0: Uhum.
2: Aí fez mais um Papa Nicolau, e daí já tava, aí ele disse que não dava pra esperar, tinha que tirar. E aí eu optei em tirar tudo, tirar o útero e tirar tudo. E foi a melhor escolha que eu fiz, porque daí depois da biópsia veio que já era o câncer do
0: colo do útero.
2: É do colo do útero, isso. Já era, mas por eu ter tirado tudo, eu não precisei fazer a quimioterapia. Graças a Deus, só faço controle. Já o da... E logo em seguida... disso, bem na pandemia, eu tive que cresceu muito, não dá para explicar o porquê, mas eu tive eu tive o Covid, não sei se tem alguma coisa ligada a isso, mas depois que eu tive, depois de 2021, de 2019 a 2021, sempre com a punção, não modificou o tamanho e nem a probabilidade.
0: O sea que vos continuaste controlándote después de la primera vez.
2: Sim, sempre. Fiz 3 punções até lá. Porém, depois do Covid, em menos de 6 meses, eu já tive rouquidão, não conseguia falar direito, problema de engolir, problema para dormir. Aí fizemos de novo a punção e a probabilidade já era de 20 a 30% de câncer. E o volume também aumentou muito. Era de 3,5, foi para 17,5 e dava para ver o caroço. Aí optamos em operar e ela disse para tirar só um lado, para que daí eu pudesse evitar a pílula, que talvez o outro lado funcionasse normal, a minha tireoide. Mas aí quando fiz a operação na terça-feira, aí na quinta-feira veio o diagnóstico, que era câncer maligno. Então eles disseram que tinha que abrir de novo e tirar tudo. Aí tirou porque eu tinha 3 pequenos do outro lado. Aí eles abriram de novo, tiraram tudo. E ainda bem que tiraram porque eram tudo maligno. Todos eles, os pequenos, os grandes. E depois disso eu fiz daí...
3: Desculpa, isso é em tireoide, então...
2: Tirei tudo. Tirei tudo, fiz a radioiodoterapia. É, claro, a primeira vez que vocês perguntaram como eu me senti, a primeira vez de um caroço, era só o caroço, eu senti que o chão acabou. Mas era só um caroço, não era ainda, não sabia se era ou não. Mas como você nunca ouviu isso, então é pra você, meu Deus, e agora, meus filhos pequenos? Será que eu vou morrer? Será que... Então é um desespero. Mas depois não, depois veio esse, daí veio o do Gebermutter também, da... Como que fala? É o útero, é o colo de útero. Então, aí eu já não... Tipo, não me assusta mais, né? Agora tenho 2 caroços de um lado e um do outro lado que eles estão sempre olhando também, controlando. Mas não fizemos punção porque é muito pequeno ainda. Espero que fica o que soa, né? Em nome do Senhor Jesus. Mas foi desesperador. Depois, não mais. Agora, fiz a radioterapia também. Foi ruim, né? Por você ficar isolado, 4 dias você fica totalmente isolado.
3: Não. Por quê?
2: Porque eles te dão uma pílula radioativa com iodo. E ninguém rela nessa pílula, eles te dão com uma coisa assim, você põe na boca, eles colocam assim, é tipo uma mão mecânica, né? Aí coloca na tua boca, você toma e eles já te fecham naquela sala. E...
3: É no sanatório? É no
2: hospital? Sim, não pode, é nuclear mesmo, é no, na parte nuclear. E você não pode sair, não pode ter contato com ninguém. 4 dias eu fiquei lá, mas eles vêm com um aparelho e te medem a radiação. E um determinado tanto que você tiver, você tem que tomar bastante líquido para ir saindo, porque sai pela urina. Aí você pode ir para casa, mas eu no 4º dia foi... Saiu bastante, eu pude ir pra casa, porém em casa eu não pude ficar no mesmo quarto do meu marido, nem abraçar as crianças, não abraçar ninguém. Tinha que ficar 4 dias ainda na sala, usando meus próprios talheres separado, banheiro separado, né, pra não contaminar eles.
3: Ou seja, foram os primeiros 4 dias no hospital e luego outros 4 em tu casa, bem aislada.
2: Sim. Mas funcionou perfeitamente. Eu fiz tudo certinho. A primeira vez que eu fiz a cintigrafia lá naquele aparelho, dava pra ver as células que tinha ficado. Então, tava tudo preto, né? Aí depois, a segunda vez, depois que você faz isso, aí você volta lá, depois de semanas, toma de novo um comprimido pra ver se ficou célula, mas estava tudo branco.
3: Bem, entendeu? Funcionou.
2: Não, é assim. Uau. E agora já faz 5 anos isso, né? Recebi há 3 meses atrás o laudo que eu tô livre desse.
3: Que bien. Bueno, ¿qué sentimientos se despertaron la primera vez que te informaron que tenías la enfermedad? ¿Te acordás cómo fueron esos primeros días? Y también, ¿cómo lo ves hoy que ya pasaron 5 años?
2: Então, no começo você fica... irritada, sim. Você pergunta por que com você, os teus filhos, o que é daqui para frente, né? Como vai ser? Cada um tem um tipo diferente, né? A gente nunca pode falar. Eu sei o que você está sentindo, que você não sabe, porque cada um passa diferente, né? E foi bem difícil, mas depois, hoje eu olhando assim, eu acho que eu não me assustaria mais. Porém, a gente não pode falar isso, porque se voltar lá atrás, então você não sabia também. Então, talvez você seria tudo de novo a mesma coisa, né? Mas eu perdi o medo. O medo eu perdi. O que eu tive no primeiro diagnóstico é muito medo. E depois que tirou também, era o medo da recidiva. faz o controle, será que tem algum caroço? Ou sempre eu tastava, ai meu Deus. Mas aí, com o tempo foi passando e eu vi
3: E
2: que
3: agora seguir fazendo autocontrole.
2: sim. Autocontrole, muito importante, autocontrole sempre. Na garganta também, toda a minha família fez. Toda a minha família.
3: A raiz de tu caso, tu família
2: Sim,
3: devió ser.
2: da parte do meu pai, porque eu tive e o meu tio teve. Então, aí deu um alerta para todo mundo, né? Aí foram, fizeram a ultrassonografia e no total, desde que eu operei, são cinco, todos com tumor, mas até agora todos que tiraram foi benigno, não foi maligno. Mas através do meu diagnóstico, todo mundo
3: Cinco
2: foi,
3: familiares.
2: sim,
3: Uau.
2: foram ver. Porque o problema da tireoide é que se você faz o exame do sangue, como eu sempre fiz, não aparece. A minha tireoide funcionava perfeitamente, eu não tinha problema nem de muita função ou menos função, era só o caroço. E ele só dá o sinal quando já tá tarde, quando tá grande, que daí você começa a engasgar, a ter rouquidão, não dormir direito, muito cansaço. Aí que vão procurar a fundo. Agora, só o exame de sangue, igual sempre, a primeira coisa, minha família. Ah, não, meu exame de sangue tá tudo bem. Mas não é. Só consegue ver através da ultrassonografia no pescoço. Senão, e você pode fazer o autocontrole no espelho, erguer um pouquinho o queixo e engolir. E como é a forma de uma borboleta, você vê a forma, né? E você consegue ver a elevação, que não é a tireoide, né? Então, isso é muito importante. Todo mundo, até agora, eu sempre que eu tô falando com alguém, eu sempre tô olhando no pescoço.
3: Se
2: Porque.
3: vê como una mariposa, una
2: Sim, é
3: borboleta.
2: uma borboleta, assim. Se você ergue ou olha no espelho, aí você engole, né? Você engole e ele sobe, eleva um pouco, você consegue ver. E você consegue ver se tiver elevação, que não é ela, né? Então, o autocontrole é muito bom.
3: Qué interesante, nunca había escuchado
2: Sim.
3: esta propuesta del autocontrol para ti, sí, para las mamás,
2: Sim,
3: por
2: é.
3: supuesto, pero no.
2: Sim.
3: ¿Cómo fue enterarte de tu enfermedad y empezar a tratarla en un país donde el idioma que se habla no es tu idioma de origen?
2: Olha, para mim não, eu não tive dificuldade por eu falar bem o alemão. E também senti muita, como que diz assim, não fiquei preocupada porque aqui é muito rápido. Eles me deram todo o apoio, eles tudo desde o começo é sempre qualquer até hoje, qualquer coisinha se assim, eu ligar e falar: "Ah, eu não tô indo bem no banheiro", já fazem já um, é tudo sempre estão olhando muito bem. Se fosse no meu país de origem, eu acho que eu nem estaria mais contando aqui essa história, né? Desculpa, mas é porque os meus parentes que fizeram esse exame, tipo, vai lá, faz o exame, a suposta ultrassonografia descobriu o caroço. Aí vai para fazer a biópsia ou faz a punção. Aí demora 2, 3 meses para receber o resultado. Aí depois disso, aí você tem que marcar de novo uma consulta para uma suposta, para quem é, como falar, o profissional da área. Aí depois você espera de novo, quando você vê a pessoa já morreu, saiu o coisa para irem operar, já não tá mais, né? Agora, se você tem dinheiro, faz particular, né? Ou tem muita, como diz, conhecimento ou assim, intimidade assim com pessoas que tenha mais situação de vida como políticos, você consegue mais rápido também. A minha família mesmo, por eles serem bem envolvidos, eles conseguiram tudo muito rápido, né? Mas senão você tá perdida lá.
3: Pero más allá de la calidad de la atención médica, ¿sentiste en algún momento que te hubiese gustado estar en Brasil
2: Não.
3: para atravesar el eso?
2: Não, não,
3: No.
2: não. Sempre fui muito bem tratada com todos, todo o apoio, tanto depois da operação, porque por ser um diagnóstico, mesmo que a tireoide ou o meu caso do útero, que nem precisei de uma quimioterapia, mas mesmo assim eles já te dão um apoio, já vem alguém lá, os psicólogos lá, como que fala? Com todos os papéis onde você pode ir para você, para tua família, porque querendo ou não vai abalar, né, todo mundo. Só que você tem o apoio total. Eu tive o apoio total. Não tenho que reclamar.
3: Sí, la siguiente pregunta justamente era, iba a ser sobre eso. ¿Cómo fue tu experiencia con el equipo médico?
2: Fue boa.
3: Muy bueno.
2: Fue muy boa. Fue muy boa. Con todos.
3: 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Bueno, me parece que algo estuviste hablando de las ventajas. Sí, sí. ¿Y encontrás alguna desventaja de no estar en Brasil?
2: Eu creio que não, porque se eu tivesse no Brasil, ou se alguém da minha família tivesse aqui, talvez eu teria mais estresse. Por ver eles também muito, né, eles têm uma outra mentalidade lá no Brasil, por exemplo, de saber que vai demorar as coisas, que vai, né, que não é tudo rápido. Então aí ficam naquela, oh meu Deus, e te preocupam mais. Então você fica pior do que, né, do que você, é melhor estar sozinha. Então, no caso, minha mãe deu sempre todo o apoio, mas por telefone, mas eu sabia que lá ela estava muito mal também, enquanto não tinha operado, enquanto não mandasse daí falar, ah, ela está bem, eu sei que lá ela está muito, é muito tormento para eles lá, o sofrimento para eles eu acho que é pior do que para nós aqui.
3: O sea que lo sentiste como de alguna manera un alivio, no tener que, sí, que estar tan cerca del resto de tu familia.
2: Sí, sí. Uhum. Hoje eu pensaria diferente. Hoje eu não falaria também. Uhum. Hoje eu não falaria, porque eles se preocupam muito mais do que nós. E eles não conseguem entender que aqui é tudo muito rápido, que aqui é tudo muito específico, que aqui você tem o suporte que você precisa. Então eles já pensam lá outra coisa, ai meu Deus, vai demorar, ai não vai dar certo. Então é melhor deixar eles de fora.
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2: Sí, de alguna forma sí, pero yo sabía que ellos estaban lá peor do que yo, aquí.
3: No, pero digo, tu familia que vive aquí en Suiza.
2: No caso, a familia de mi marido, porque yo no tengo ninguém da minha família, só o meu marido. Sí, también deron todo o apoio, tanto con as crianças como conmigo mismo, ¿no?
3: ¿Y cómo se vieron afectados, por un lado, esto, la situación laboral tuya y también, bueno, la maternidad, cuando tuviste que atravesar el tratamiento?
2: Ay, no teve. Teve, sí, tem momentos que você quer ficar sozinha, né? Que as crianças irritam, né? Mas aí eles também não têm culpa y muchos también no entienden. Y na época, os meus filhos pequenos não foram problema. Para mim, o problema foi a minha filha, que ela estava na adolescência. E ela estava com... Ela está com 21 agora. Ela estava nos seus 16, 17, na rebeldia. E então, daí você cansada, com um monte de coisa na cabeça. Ela dando trabalho, né? Hoje ela já pensa muito diferente. Graças a Deus, ela cresceu a mentalidade dela, né? Não dá para dizer, mas ela teve aquela fase e foi justamente essa fase da operação, do tratamento, que foi um abalo para nós, assim, porque ela não entendeu. Até um dia ela pegou e falou assim, mãe, você quer colocar a culpa em mim? Eu não tenho culpa de você estar doente. Mas hoje não, hoje é diferente.
3: E teu trabalho?
2: Meu trabalho não abalou muito por eu não depender dele na época, né? Eu não dependia dele, eu trabalhava como eu queria em casa. E daí também dei uma pausa. Depois voltei de novo, mas só com familiares e amigos. Daí não, também por causa da pandemia, né?
3: Claro, justo coincidiu.
2: Sim, foi tudo junto, né? Então daí eu peguei, parei, fiquei só. Aí agora, que graças a Deus eu tô bem, eu me sinto bem, tô curada, então agora eu tô investindo no meu trabalho, na minha profissão.
3: Ou seja, que tua família dependia do salário de tu marido, ou tinha outros modos de...
2: Sim, só do meu marido, ele que, né, eu trabalho e vou atrás agora porque eu quero, né, eu quero, graças a Deus, né, mas ele é o provedor de casa. Claro. Mas eu quero muito, sempre quis trabalhar, nunca quis parar. Então sempre fiz outras coisas, não só isso, como na época eu fazia muita costura, Reiki, eu ia nos market aqui de Pfunger, lá naqueles, para vender as coisas. E não fazia muito cabelo, eu tava mais ali nas bastas, essas coisas, sim.
3: Que linda.

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1: Deixa eu pensar aqui. Eu não entendi a pergunta.
2: ¿En qué pensaste para seguir adelante con el tratamiento? ¿Qué cosas?
1: Ah, o que fez assim um ponto que fez eu ser forte.
2: ¿En qué pensaste para hacer lo que tenías que hacer y enfrentar la situación?
1: Na minha família, na minha família, nos filhos que precisam da gente e não desistir jamais.
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1: Simplemente no dejar se estresar por cualquier cosa. Se pegar los puntos positivos y todo que fuese para disminuir y no somar, dejar para el lado. Se muda mucho tu pensamiento. Se muda mucho tu pensamiento, você para de dar valor nas coisas que não é valor e começa a dar valor no que é realmente especial para tua vida, né? Importante para você. E para mim o importante era a minha família e eles estarem felizes. E eu sei que meus filhos estão felizes se eu estiver feliz. Se você está mal ou não está feliz, eles também não estão. De alguma maneira eles conseguem sentir ali a energia negativa ou positiva que está no ambiente, né? Então eu tentava focar nas coisas positivas e que ia dar certo e deu. Gracias a Dios.
0: Muy bien, muy bien. Eliminar el estrés.
1: Sí, eso mismo.
0: ¿Cuáles fueron tus desafíos mentales y emocionales más importantes?
1: ¿Cómo así? Para mí la importancia era yo estar fuerte. Era yo no me dejar me levar por pensamientos negativos, que no iría dar certo, que podría acontecer cosa peor. Foi a minha base, assim, eu não queria ter medo, tive medo, mas eu não queria ter medo e tentei me segurar no não ter o medo.
2: E o que hiciste para evitar sentir esses medos?
1: É você se focar exatamente nas coisas importantes, que é teus filhos, né? Aí, tipo, se o amor pela tua família, pelo teu filho é maior do que o medo, você já fica, o medo já fica como se fosse uma sombra só para você, né? Então, você foca naquilo que é importante e o medo vai embora. É difícil, mas vai.
0: Se logra. Como visualizabas o futuro durante o processo?
1: No momento, você pensa que você não vai ter futuro, né? Primeiro. Mas aí, depois, vendo, né, que não tá tudo acabado, aí eu queria mais, e daí eu foquei no meu sonho de fazer tudo o que eu tinha vontade de fazer. Fazer assim, não vou deixar para amanhã, né, o que você pode fazer hoje.

0: Porque senão, se você não passa por um tipo de doença assim, você fica sossegada. Aí fala, ah, não, amanhã eu faço. Amanhã eu ligo. Ah, não, amanhã eu vou atrás. Mas quando você pega esse diagnóstico, não. Aí você pensa assim, não, pra quê? Eu vou fazer tudo agora. Agora, aproveitar, fazer, lutar. Se deu certo, deu certo. Não deu certo, não deu certo. Mas você fez, você tentou, você. E esse, pra mim, foi a diferença. Foi sempre olhar pra frente e agora sem medo de ser feliz, né? Não ficar colocando obstáculo na vida. Ah, não, porque se eu fizer isso, ah, porque pode. Não, é fechar o olho, seguir na frente. Pronto.
1: Muy bonito. ¿Encontraste algún modo de eliminar los miedos o de calmar las inseguridades? Sí, las tenías, un poquito lo necesario.
0: Sí.
1: ¿Y qué herramientas encontraste para sentirte optimista?
0: Olha, eu encontrei, eu vendo todas as fotos, por exemplo, eu lembrei da minha fase. Eu andei muito, eu andei muito. Eu caminhei muito, muito aqui. Eu ia daqui, subia lá em Detlicon, ia de volta lá no Schloss, né? Naquele castelo. Aí vinha subir essa escadinha, essa maravilhosa aqui, né? Subia aqui pra cima, descia lá do outro. Eu andava muito, muito, muito mesmo. Que parece assim que você tá na natureza. E lá eu escutava música, sim. Escutava música. Só que música eu não entendia o que que estavam falando. O importante é que me dava motivação e eu tava seguindo. Andava muito. Isso.
1: Caminhar e escutar
0: Caminhar e
1: música.
0: o ar livre. O ar livre, assim, faz você espairecer. Esquecer um pouco, né?
1: A natureza ajuda, né? A
0: Muito,
1: natureza
0: muito.
1: faz
0: Só
1: magia.
0: não abraçava as árvores, mas já ouvi dizer que é muito bom você abraçar, não, mas não abracei, mas caminhei muito.
1: Sí, se abrazan, se abrazan. Se nada entre los árboles. ¿Qué cosas aprendiste en este proceso? ¿Cuántas cosas aprendiste? Dijiste que eliminar los miedos.
0: Dar valor nas coisas, né? Principalmente na vida, que cada vez que você levanta, que você respira, é uma vitória, é lembrar que o importante é que você tá vivo, né? E nunca desistir. E uma coisa também que eu notei que quando você pensa tudo que você pensa positivo, você atrai positivo. Se você pensa negativo, você tá atraindo negatividade também dentro, para tua vida. Então eu me apeguei nas coisas positivas. E hoje eu posso dizer que tudo que eu pensei positivo tá acontecendo na minha vida. E eu não, até mesmo um telefonema, até mesmo eu pensar em uma pessoa, ou pessoa que 10 anos que não me ligava, né? E eu pensava, oh, nossa, fez parte da minha vida, e de repente eu tá recebendo uma mensagem ou alguma coisa para ver como que a nossa energia atrai, o pensamento atrai, as palavras. Profetiza muita coisa, né? Então eu tento não falar coisa mais negativa, né? Pra poder ter na minha vida só coisa boa. Então é o meu foco agora, é positivo, é que vai dar certo e não dá ouvido pra não vai dar certo ou você não consegue. Não, agora isso aí pra mim são tudo coisas que eu aprendi a arriscar, tirar da minha vida e viver hoje, né? Viver hoje como se fosse. O último, né? Mas que a gente sabe que vai ter ainda muito pela frente.
1: Bien, mente positiva,
0: É.
1: muy bien.
0: Sim.
1: ¿Qué cuestiones pasaron a ser más importantes y qué cosas dejaron ya de ser importantes?
0: Então, para mim deixou de ser importante discussões, brigas, amizade que não te traz coisa boa, né? A partir do momento que eu vi assim, se eu tenho uma pessoa na minha vida, e aí, ah, é minha amiga, tal, mas tá ali na minha vida e eu não tô bem. Eu não tô bem, não tá me fazendo bem, não tá me trazendo bem, tá fora da minha vida, eu tô vendo que minha vida tá andando, então eu não corro atrás pra dizer, ah, não, que fulano. Não, as amizades que ficaram na minha vida hoje é as que ou a gente tá bem juntas. 3, 4, 5 dias, um mês, de repente a gente não se vê 6 meses, mas ninguém cobra de ninguém por que que não teve tempo, por que que não veio. Essa é a amizade saudável, né? Ninguém tem que ficar correndo atrás de nada. E a importância para mim foi Exatamente, é a vida. A vida, né? E tudo que... Parei de brigar muito, porque eu sou muito briguenta. Eu sou muito briguenta mesmo, né? Mas eu parei. Parei de brigar, parei de discutir. É, e tentar dar valor, por exemplo, visitar mais meus parentes, ir mais pro Brasil, é, tomar um café com as amigas, que sabe, sair um pouco de casa, é, não ficar mais sempre assim, ah, não tenho tempo. A gente nunca tem tempo. Aí, pra mim, eu coloquei assim, eu nunca tenho tempo, mas eu vou tirar esse tempo. Então, a gente tem que tirar o tempo, porque se você for pensar, ai, mas eu não tenho tempo, você nunca vai ter. Nunca vai ter. Então, isso daí é uma coisa que eu parei também. Então, eu tiro o tempo que for preciso pra fazer alguma coisa, coisa que eu não fazia. Se eu falava, ah, não, eu tenho que terminar isso aqui hoje. Aí, tipo, alguém me liga e fala, ah, você não quer tomar um café comigo? Ah, vamos dar uma distraída. Aí eu, não, tem que terminar tal coisa. Não, hoje em dia esse papel não é importante, então é importante o momento, então eu vou lá viver o momento, e o papel, depois eu continuo, né? É isso aí.
1: Muy bien dicho, muy bonito. ¿Qué les dirías a otras mujeres migrantes que están en estos momentos recibiendo un diagnóstico similar al tuyo o que están cercanas a atravesar un tratamiento o una operación?
0: Não desistir, pensar positivo, não se comparar com outras pessoas, não se focar no Dr. Google, né? Não se focar nisso, porque ali uma simples dor de cabeça você pode estar assinando sua morte, né? Então, não deixar, esquecer aquele ali, focar só no que os médicos vão falar. Foi o que eu fiz, porque no começo, eu, dos caroços, que eles, eu comecei a procurar o Dr. Google, né? Então, ali eu vi que eu comecei a ficar mais doente ainda, fiquei mais doente. Aí eu pensei assim comigo, não, isso aqui é só, né, não é o que você tá vivendo ali real. Então, esperar o que o médico vai falar. Porque por ele, eu já tava, né, já desde o começo, mas não, esperei mais, né, e... Esse daí é o que eu falo, não dê ouvido, ou olhos, né, porque a gente tem que ler ali o que eles estão falando, e eu ouvi e seguir tudo que o médico falar, né, e se apegar, tirar tempo pra si mesmo também, né, se os filhos estão incomodando, né, de alguma maneira conversar com eles, tirar o seu tempo sozinha, né, e deixar, e não se culpar, não, se você tá cansado, deixa ali o teu filho e não se culpar, não, mas é que ele precisa, você também precisa no momento, então tem que saber dividir, conversar com o marido também, né, porque tem maridos que não entendem, né, que não compreendem o que você tá passando, então é muito o diálogo ou buscar também uma terapia familiar. Eu não precisei, porque eu falo o que eu penso, né, mas tem muitas que não falam e se esforçam demais para ainda agradar todo mundo, ou para sufocar ali a doença, ou o que está se sentindo, para ninguém, para ver todo mundo feliz, mas ali você está se sufocando. Então, eu nessa parte, o que me libertou muito foi eu falar o que eu estava pensando, eu não guardar a mágoa. Se eu tinha que chorar, eu chorava. Se eu tinha que falar, eu falava. Se tinha que gritar, eu gritava. E não guardava só para mim. Então, sempre todo mundo viu como que eu estava me sentindo. Eu não precisei deixar as pessoas pensar, ai, será que ela tá passando isso? Não, eu falava como eu tava me sentindo, todo mundo sabia. Isso daí pra mim me ajudou muito, pra eu não me sufocar sozinha. Então, todo mundo sabia como que eu tava, e aí todo mundo sabia respeitar o limite, né? Então, é o que eu digo, não se isolar.
1: Muita sabedoria. Para terminar, coméntanos qual é a canção que elegiste e por quê.
0: É da Bonnie Tyler. É porque eu acho que lembra muito da minha infância. É uma canção marcante e que acho que todo mundo conhece, né? E
1: como é muito linda.
0: Ela se chama Eclipse do Coração em português.
1: Muito bem. Suena tão lindo, quase se podia ser uma samba. Eclipse do Coração. Bueno, muchas gracias. Dime tu nombre bien otra vez.
0: Jaycee.
1: Gracias, Jaycee. Y bueno, nos despedimos por hoy y seguimos.

navio negreiro não foi um encontro marcado. A gente resiste por não ser cultura no nosso país aquilo que um dia deveria ter sido. Então eu refaço esse caminho novamente e através desse novo navio encontra-se na Bahia e a gente enfim pode viver a cultura africana no país chamado Brasil.

Oi, oi, tudo bem por aí? Como é que você tá? Eu falei que eu não ia mais mandar mensagem, mas hoje eu tô precisando.